0: Continuando.
1: Não tem, corte de bom.
0: Sim.
1: Pisa.
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1: Central 961.
3: 961.
1: We've arrived at the drift jailbreak for 90 miles.
3: Good.
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